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0: 5 minutos.
1: Boa noite.
2: Estão 14 graus em Nova York. 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
2: É bom!

0: horas.
1: Boa noite.
2: Estão 13 graus em Nova Iorque.
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0: 3 horas e 52 minutos.
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2: Quatro horas.
1: Boa noite.
3: Estão 13 graus em Nova Iorque.

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0: Boa noite.
1: Estão 12 graus em Nova York.
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0: 4 horas e 36 minutos.
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0: 5 horas
1: e 1 minuto.
2: Boa noite. Estão 17 graus em Lisboa.
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não é possível alcançar o total exato de qualquer soma com mais de 10 parcelas depois das 5 da tarde de uma sexta-feira. Seguramente. O total exato será encontrado facilmente às 9:01 da manhã de segunda-feira.

0: e 42 minutos.
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0: 6 horas.
1: Bom dia.
2: Estão 10 graus em Nova York. 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

0: 7 horas e 1 minuto.
1: Bom dia.
2: Estão 11 graus em Nova York.
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0: 7 horas e 22 minutos.
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0: Bom dia.
1: Estão 10 graus em Nova Iorque.
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10: Horas
11: e um minuto.
12: Bom dia. Estão 17 graus em Lisboa.

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0: Bom dia.
1: Estão 10 graus em Nova York.
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0: 8 horas e 37 minutos.
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0: horas e um minuto.
1: Bom dia.
2: Estão 10 graus em Nova York.
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1: Horas e um minuto.
2: Bom dia.
3: Estão 9 graus em Nova Iorque.
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2: 10 horas e 20 minutos.

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0: 11 horas e 1 minuto.
1: Bom dia.
2: Estão 9 graus em Nova York.
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2: E um minuto.
3: Boa tarde.
4: Estão 9 graus em Nova York.
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0: 14 horas e 1 minuto.
1: Boa tarde. Estão 23 graus em Lisboa.
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0: Boa tarde.
1: Estão 11 graus em Nova York.
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2: Horas.
1: Boa tarde.
3: Estão 11 graus em Nova Iorque.

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0: 16 horas.
1: Boa tarde.
2: Estão 16 graus em Nova York.
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2: Dezessete horas.
3: Boa tarde, estão 24 graus em Lisboa.

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0: tarde. Estão 16 graus em Nova York.
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3: Horas.
4: E um minuto.
2: Boa tarde.
5: Estão 16 graus em Nova Iorque.

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0: Boa tarde. Estão 22 graus em Lisboa.
1: Estão 17 graus em Nova Iorque.
2: As porcas que sobram de um trabalho nunca se encaixam nos parafusos que também sobraram.

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0: E um minuto.
2: Boa tarde.
3: Estão 17 graus em Nova Iorque.

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0: 20:26.
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0: 20 horas e 35 minutos.
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0: 21 horas.
1: Boa noite. Estão 19 graus em Lisboa.
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0: Olá, boa noite. Estás na companhia da NTR, a transmitir dos estúdios de Lisboa para todo o mundo em ntr.fm. Eu sou o Pedro Miguel e trago-te já a seguir a edição desta noite. 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Então seja bem-vindo à edição 227 do Resto é Barulho. Há bandas que fazem discos e dão concertos. E depois há bandas que de alguma forma conseguem transformar a sua própria história numa parte da história da música. Hoje quero fazer contigo uma viagem de 50 anos. 50 anos de U2. E para percebermos esta história, temos de voltar a uma escola em Dublin em setembro de 1976, onde Larry Mullen Jr. tinha 14 anos e queria formar uma banda. Colocou um pequeno anúncio no quadro do Mount Temple Comprehensive School, procurava músicos. Apareceram Adam Clayton, David Evans, que viria a ser The Age, e Paul Hudson, o futuro Bono. Primeiro chamaram-se Feedback, depois The Hype, e finalmente encontraram um nome que haveria de ficar para a história: U2. 4 adolescentes, pouco dinheiro, pouca experiência, mas uma vontade enorme de tocar e cantar. E é precisamente por aí que quero começar. Antes dos grandes estádios, antes dos milhares de discos vendidos, antes da tecnologia, dos ecrãs, das grandes produções e tudo aquilo que associamos aos U2, havia apenas 4 rapazes e a tentativa de fazer uma banda. Enjoy the show!

Out of Control foi uma das primeiras canções dos U2 e acabou por aparecer no álbum de estreia Boy em 1980. Mas antes do álbum havia uma banda a aprender, a tocar em clubes, a viajar, a descobrir quem era. O primeiro single, 11 O'Clock Tick Tock, chegou em maio de 1980 e 5 meses depois aparecia em Boy, o primeiro álbum da banda. Steve Lillywhite produziu Boy e também os dois álbuns seguintes, October e War. E durante esses primeiros anos há uma característica que começa a tornar-se muito clara. Os U2 não são uma banda construída à volta de um guitarrista virtuoso. The Age pensa a guitarra como uma textura, Rary constrói uma bateria enorme, Adam deixa espaço e Bono transforma a voz numa espécie de instrumento. Este equilíbrio vai ser fundamental durante toda a carreira. E chegamos a 1983, chega War, e os U2 deixam de ser apenas uma banda de jovens irlandeses e começam a falar do mundo à sua volta. New Year's Day.

Summer's Day é uma dessas canções que nascem com uma ideia e acabam por se transformar noutra. Começou com uma canção mais próxima de uma história de amor, mas a realidade política da Europa entrou na composição e a música ficou associada para sempre à luta do movimento Solidariedade na Polónia. E há uma pequena história de estúdio que diz muito sobre a forma como os U2 trabalham, ou trabalhavam naquela altura. A gravação foi feita com enorme pressão e a mistura final aconteceu praticamente à pressa, porque a banda precisava de abandonar o estúdio. Às vezes, uma canção que parece ter sido trabalhada ao milímetro nasce de momentos completamente caóticos. E War, o álbum, tinha muito dessa urgência. A mesma urgência que encontramos em Sunday Bloody Sunday, uma canção que não queria ser decorativa, queria ser incómoda, queria obrigar a quem a ouvia a prestar atenção. E ainda hoje é impossível dissociá-la do movimento ou da violência do conflito da Irlanda do Norte. Mas Bono insistiu muitas vezes, durante a sua vida, que tinha uma ideia importante para esta canção. A canção não era uma glorificação da guerra, era exatamente o contrário, uma condenação da violência.

depois do Horus e tu tinham duas possibilidades. Podiam repetir a fórmula ou podiam procurar qualquer coisa diferente. Escolheram a segunda. Em 1984 apareceu The Unforgettable Fire. As gravações passaram pelo Windmill Lane em Dublin e também pelo Castelo de Slane, ainda na Irlanda. As canções começaram a ganhar mais espaço, mais ambiente, mais abstração, mais camadas. Os U2 ainda eram uma banda de rock, mas começavam a perceber que não precisavam de tocar cada segundo da música para criar intensidade. E no meio deste novo universo apareceu uma canção dedicada a uma figura representada, que representava uma luta maior do que a própria Irlanda. Martin Luther King Jr., Pride, In the Name of Love. A canção iria tornar-se um dos grandes clássicos da banda e iria preparar o terreno para aquilo que viria a seguir. E devo confessar que é a minha canção dos U2.

1987, os U2 já não eram uma banda de quatro rapazes de Dublin. Tinham-se tornado uma banda internacional, mas ainda não tinham feito o disco que definiria toda uma era. É então que aparece The Joshua Tree. A América, a religião, a política, a solidão e uma guitarra que parecia desenhar paisagens inteiras. O álbum saiu em março de 1987. Foi o número um em vários países. Ganhou o Grammy de álbum do ano e viria a vender mais de 20 milhões de cópias. E logo na primeira faixa havia uma declaração de intenções. Where the streets have no name. Começa quase como se nada estivesse a acontecer. Um órgão, alguns sons, uma guitarra que começa a surgir lentamente e depois a banda entra e parece que o espaço à volta desaparece.

Depois, no mesmo álbum, vem uma das canções mais universais da carreira da banda, With or Without You. Não é apenas uma canção de amor, é uma canção sobre dependência, conflito, proximidade e distância. Sobre querer alguém e, ao mesmo tempo, sentir que essa relação nos está a consumir. É também um excelente exemplo daquilo que The Age faz melhor. Poucos elementos, uma linha de baixos simples e repetitiva, uma guitarra com efeitos e a voz de Bono a crescer lentamente. Ah, e cada vez mais espaço a aparecer à volta da música. O resultado é uma canção que parece enorme, sem nunca estar realmente cheia. The Joshua Tree transformou os U2 numa das maiores bandas do mundo. E talvez o mais extraordinário tenha sido aquilo que eles fizeram depois, não tanto este álbum. Não tentaram fazer outro de Joshua Tree. Destruíram a forma que tinha funcionado até então.

0: assim como quem não quer a coisa, já estamos a meio desta viagem pelos 50 anos dos U2. Em pouco mais de meia hora já passámos pelos primeiros dias em Dublin, pela urgência de do War, pela atmosfera de Unforgettable Fire. Chegámos ao momento em que Joshua Tree transformou os quatro músicos irlandeses numa banda à escala mundial. Mas a história está longe de acabar. Ainda vamos passar por Berlim, pela revolução do Achtun Baby, pela loucura do Zoo TV, pela ousadia pop, pelo regresso às grandes canções e por alguns momentos mais pessoais da carreira da banda. E mais à frente chegaremos também aos U2 dos dias de hoje. Há muita história para contar e ainda há para ouvir lá para o meio da, no, na ponta final desta primeira hora, o pote-palco do Renato Ribeiro.
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0: Quando os U2 chegaram a Berlim no final dos anos 80, estavam cansados. Tinham atingido um nível de sucesso que já trazia responsabilidades enormes e estavam a tentar descobrir para onde poderiam ir a seguir. As sessões para o novo álbum começaram nos Ansa Studios, na Alemanha. O ambiente não era fácil, mas daquele período nasceu Achtun Baby. E aqui a mudança é brutal. Entra a eletrónica, a música de dança, a ironia, o sarcasmo, a distorção. A banda começa a brincar com a própria imagem e no meio de tudo isto aparece uma canção que, curiosamente, se tornou uma das mais importantes da carreira dos U2. Uma canção que fala de separação, de conflito, de identidade, de pessoas que continuam ligadas umas às outras, mesmo quando já não conseguem viver da mesma maneira. E o mais curioso é que os próprios U2 não começaram por imaginar que tinham encontrado um clássico. A canção foi sendo construída durante sessões em Berlim e Dublin. Hoje parece inevitável na discografia dos U2. Na altura era apenas mais uma canção e mais uma experiência feita em estúdio.

0: Spoon Baby mudou o som, mas a verdadeira revolução aconteceria em cima do palco. A Zoo TV Tour começou em 1992 e os U2 decidiram pegar naquilo que estava a acontecer no mundo e colocá-lo dentro do concerto. Ecrãs gigantes, notícias, publicidade, slogans, telefones, imagens, informação a toda a hora. A banda já não queria simplesmente tocar para o público. Queria-lhes mostrar um mundo saturado de informação. O que será que dirão eles agora? A digressão acabaria por ter 150 concertos em 19 países e Portugal foi incluído nessa turnê. E tornou-se um dos maiores espetáculos de rock da década. Mas os U2 não estavam satisfeitos. Em 1997, foram ainda mais longe, com o pop. A eletrónica já não era uma experiência, era uma parte central. E Howie B. Floyd e a própria banda exploraram o house, o techno, o dance music e novas formas de produção. O álbum foi gravado em Dublin e Miami e abriu com uma canção que dizia imediatamente ao que o ouvinte poderia contar. Isto já não é os U2 de 1987, é o que ouves em fundo, discoteque. O pop dividiu opiniões e talvez isso também tenha sido importante na história dos U2, porque nem sempre uma reinvenção resulta exatamente como o artista imaginou. Mas mesmo quando uma experiência não atinge todos os objetivos, pode abrir caminho para a próxima. E foi exatamente isso que aconteceu. Depois dos excessos de pop, os U2 voltaram às canções, à melodia, à guitarra, ao refrão e ao lado mais direto da banda. Em 2000 apareceu All That You Can't Leave Behind. O primeiro tema do álbum disse tudo, Beautiful Day. É uma canção curiosa, porque nasceu num período de reconstrução criativa. A banda tinha passado a década anterior a experimentar e agora queria recuperar a força das grandes canções. E conseguiu. The Beautiful Day tornou-se um enorme sucesso e ganhou 3 Grammys. Os U2 estavam de volta ao centro da música popular, mas agora com uma diferença muito, mas mesmo muito importante. Já não precisavam de provar que conseguiriam ser inovadores. Podiam simplesmente escrever uma grande canção.
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Quatro anos depois, os U2 voltam a olhar para dentro. How to Dismantle an Atomic Bomb trouxe novamente uma banda mais próxima do rock. E no meio do álbum existe uma canção completamente diferente das grandes declarações políticas que marcam a carreira dos U2. Sometimes You Can Make It On Your Own é uma canção pessoal sobre o pai de Bono, sobre uma relação familiar, sobre aquilo que acontece quando percebemos que nem sempre conseguimos dizer às pessoas que amamos aquilo que sentimos. É talvez uma das músicas mais vulneráveis de que Bono escreveu. E é também, e mostra também, aliás, uma coisa importante sobre os U2. Por detrás da banda, dos grandes palcos, existem quatro vidas, quatro famílias, quatro histórias. E com o passar dos anos, essas histórias começam, inevitavelmente, a entrar nas canções.

Depois veio uma longa estrada, digressões, estádios, novos discos e uma produção de palco cada vez maior, a U2 360 Graus Tour, entre 2009 e 2011. Voou a banda a 30 países e realizou 110 concertos. O palco circular, com uma enorme estrutura, colocava o público à volta da banda. Já não havia uma frente. Os U2 estavam literalmente dentro do estádio, no meio dele. E essa ideia resume bem a evolução do grupo. Quanto maior ficava a banda, mais tentava aproximar o palco das pessoas. Depois veio Songs of Innocence, um regresso às origens, à adolescência, a Dublin, à descoberta da música, aos primeiros heróis. E talvez não haja melhor canção para representar esse olhar para trás do que The Miracle, que ouves em fundo, The Miracle de Joey Ramone, melhor. Porque antes de existirem os U2, existiam bandas que ensinavam aos quatro rapazes a querer ser uma banda. E os Ramones estavam entre elas. Para perceber os U2 hoje é importante perceber uma coisa. A banda nunca teve muito respeito pelo seu próprio passado. Quando pegaram em Songs of Surrender, em 2023, fizeram exatamente aquilo que já tinham feito noutras alturas da carreira. Pegaram numa coisa conhecida e voltaram a imaginá-la. Foram 40 canções, 40 novas gravações. A produção ficou a cargo de The Age. Algumas músicas ganharam novos arranjos e, em alguns casos, novas letras. É uma espécie de viagem no tempo, não para tentar reproduzir o passado, mas para perceber que essas canções poderiam significar décadas depois. E essa vontade de experimentar não ficou apenas no estúdio. Em 2023 e 2024, os U2 foram para Las Vegas, para o Sphere. Foram 40 canções e escolheram precisamente a Rotund Baby como um dos pilares dessa experiência. 32 anos depois de Berlim, a banda volta a um dos discos que tinha marcado a sua própria reinvenção. Desta vez, num espaço construído à volta da tecnologia, da imagem e da imersão. E enquanto o espetáculo acabava em Las Vegas, outra coisa começava a começar. Estava a começar, aliás, 2026. 50 anos desde aquele anúncio de Larry Mullen Jr. no quadro da Mount Temple. E em vez de simplesmente celebrarem o passado, os U2 decidiram lançar música nova. Carnaval de Luz será o 16º álbum de estúdio da banda e está previsto sair a 13 de novembro deste ano. É o primeiro álbum de material novo dos U2 em 9 anos. E a segunda faixa já cá está fora. Chama-se Silêncio. E é aqui que eu quero terminar esta viagem. Não em 1976, nem em 1987. Não em Rotund Baby, nem sequer em Las Vegas, mas em 2026. Porque uma retrospectiva de 50 anos só faz sentido quando percebemos que esta história ainda não terminou.

E pronto, fica a minha pequena homenagem a uma banda marcante para a minha vida e para muitos de vocês, imagino. Os YouTube, que fizeram este mês 50 anos. Já não há tempo para ouvir o pote-palco nesta primeira hora do Renato Ribeiro, mas fica a promessa e a garantia que havemos de começar a segunda hora, exatamente, ou vamos começar a segunda hora, exatamente por aí, pelo pote-palco do Renato Ribeiro, que esta semana nos traz Queen. Eu volto depois da sinalada do topo da hora. Até já.

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1: Seja bem-vindo à segunda hora do RB, do Resto é Barulho, edição 227. Nesta segunda hora vamos ter a rúbrica 33 RPMs, que é o mesmo dizer, vamos durante toda uma hora apenas dissecar um álbum. Esta semana trago-vos Reckless, de Bryan Adams. Mas antes de irmos a essa estrela, vamos a outra estrela que deveria ter passado no final da primeira hora e não passou. Ora, aí está o pó de palco comprometido com a assinatura do grande Renato Ribeiro.
2: Imaginem, uma das maiores bandas do mundo decide gravar um videoclipe em que os quatro membros da banda aparecem vestidos de mulheres. Freddie Mercury de mini saia, peruca e aspirador na mão. Lembram-se disso? Parece uma ideia destinada ao tasto. Na Europa, aqui resultou. Mas quando o vídeo chegou aos Estados Unidos, a MTV praticamente fechou-lhes a porta. O resultado? Uma música sobre liberdade e libertação ficou durante algum tempo sem uma das ferramentas mais importantes para chegar ao público norte-americano. E há aqui uma pequena ironia que eu queria realçar. A canção queria quebrar barreiras e o videoclipe acabou por encontrar uma. Recuperamos a atuação dos Queen em 1986, nesse épico concerto em Wembley, deste I Want to Break Free dos britânicos Queen. Porque no palco só entram grandes músicas. 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

Foi o Pod-Pod com a assinatura de qualidade do Renato Ribeiro. Ora, vamos lá à nossa rúbrica que basicamente vai ocupar toda esta segunda hora. Chama-se 33 rotações por minuto. 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

É isso tudo, o resto é barulho. Há discos que representam um momento importante na carreira de um artista e depois há discos que parecem ter chegado exatamente no momento certo. Em 1984, Bryan Adams tinha 24 anos e já não era propriamente um desconhecido. Tinha 3 álbuns editados e, sobretudo, tinha conseguido alcançar o sucesso com Cuts Like a Knife, aquilo que muitos artistas passam anos a tentar. Ele conseguiu a atenção internacional. Mas havia um problema. Bryan Adams era um músico de estrada. Tocava, viajava, abria concertos para outros artistas e precisava de canções que funcionassem quando estava em cima do palco. Precisava de canções que levantassem uma sala, de refrões que o público pudesse cantar. Precisava basicamente de um álbum que lhe desse uma identidade definitiva no mundo da música. E foi nesse momento que apareceu Reckless. Lançado em 1984 pela AM Records, produzido por Bryan Adams e Bob Clearmountain, o álbum viria a tornar-se o grande ponto de viragem na carreira do canadiano. E há uma coisa particularmente interessante nesta história. Bryan Adams não entrou no estúdio a pensar que estava a fazer um clássico. Muito menos sabia que estava prestes a gravar um dos grandes álbuns de rock melódico dos anos 80. Ele queria apenas fazer boas canções. E nessa altura, eu e Jim Vallance estavam numa fase extraordinária como compositores. A química entre os dois estava no ponto certo. Vallance tinha a experiência de compositor e músico. Adams tinha a energia e a voz e a guitarra e uma enorme vontade de transformar aquelas ideias em canções que funcionassem ao vivo e perante o público. As sessões começaram a tomar forma em Vancouver, no Little Mountain Sound Studios, enquanto algumas gravações e misturas passaram também pela Power Station, um estúdio em Nova York. E o resultado seria um disco de apenas aproximadamente 38 minutos. 10 músicas, sem desperdício, sem grandes experiências conceptuais. Apenas canções de amor, de desejo, de juventude, de liberdade, de sexo e rock and roll. Solidão e aquela vontade muito própria de uma geração que queria viver tudo a correr. A primeira música de Reckless é uma história de desejo que começa quase por acaso. One Night Love Affair é uma canção sobre aquele encontro que devia ser apenas para uma noite, sem compromissos, sem consequências, mas que de repente deixa de ser assim tão simples. Bryan Adams e Jim Vallance, que escreveram em setembro de 1983 em Vancouver, e a primeira versão nasceu no pequeno estúdio caseiro de Vallance. E aqui aparece uma pequena história que diz muito sobre o ambiente em que este disco foi feito. Quando terminaram a demo, chamaram Keith Scott para tocar a solo a guitarra. Scott já era uma peça importante no universo de Bryan Adams. E durante a gravação da demo, Adams decidiu pregar-lhe uma partida. Numa das frases, em vez de cantar a letra original, cantou uma versão em que trocava Keeps por Keith. A piada funcionou e Keith Scott quase caiu no chão a rir. A versão final voltou naturalmente à letra original, mas Bryan Adams, ainda hoje, quando toca a música ao vivo, por vezes olha para Keith Scott e recupera a velha brincadeira. Musicalmente, há outro detalhe curioso. O refrão parece subir de tom, mas não há propriamente uma modulação tradicional. É uma ilusão criada pelo movimento dos acordes. É precisamente este pequeno truque que dá ao refrão aquela sensação de abrir e ganhar mais força. Isso é uma característica de todo o álbum Reckless, que vamos encontrar muitas vezes ao longo das várias canções que vamos ouvir nesta segunda hora do RB. Canções simples, com pequenos detalhes de construção, que fazem com que pareçam maiores do que realmente são.

0: Se One Night Love Affair fala de uma noite que deixa consequências, a segunda música que aqui abaixo de ouvir é muito mais direta. She's Only Happy When She's Dancing. Aqui Bryan Adams e Gene Valance entram no território mais descontraído. É uma canção de movimento, não há aqui grande balada, não há guitarra dramática, há ritmo. Há uma mulher que parece encontrar a felicidade precisamente quando começa a dançar. A canção tinha sido escrita no verão e entre o verão e o outono de 1983, durante um período em que Adams e Valance viajavam entre Vancouver e a Europa. Foi gravada no Little Mount Sound em março e abril de 1984. E há um nome interessante escondido por trás nos créditos. E é um nome interessante, perdão, escondido nos créditos dos coros. Lou Gramm, sim, o vocalista dos Foreigner, participa nos backing vocals. É uma daquelas pequenas ligações que facilmente passam despercebidas quando ouvimos o disco sem olhar para os créditos. E é também uma boa demonstração daquilo que Adams estava a construir. Não queria apenas uma banda a tocar atrás dele, queria um som de rock à grande. Guitarras de Keith Scott, teclas de Tommy Mandel, baixo de Dave Taylor e bateria de Mickey Curry, e tudo misturado por Bob Clear Mountain. A máquina estava montada e pronta para arrancar.
1: Feels good!
0: E agora chegamos a uma das grandes músicas do álbum. Run To You tem uma história, uma das histórias mais interessantes de todo o disco, porque Bryan Adams não escreveu inicialmente esta canção para si. A música

A música foi escrita em janeiro de 1983, antes de Reckless, e nasceu de uma encomenda indireta. Bruce Fairbairn, produtor e amigo de Adams, estava a trabalhar com os Blue Oyster Cult e precisava de uma música para a banda. Adams e Valance apresentaram Run To You e a banda recusou. E há aqui uma ironia deliciosa. Adams ficou surpreendido, principalmente porque o riff de guitarra lhe fazia lembrar precisamente o universo dessa banda. Depois voltou a ouvir a canção e percebeu que talvez tivesse cometido um erro. A música era demasiado boa para ficar esquecida, pensou. Mais tarde também foi recusada pelos 38 Special. Por isso, Bryan Adams acabou por ficar com ela. E quando entrou em estúdio com a sua banda, aconteceu uma coisa que ele próprio descreveu quase como uma descoberta. Aquela música tinha existido primeiro numa demo, ganhou uma dimensão completamente diferente quando tocada pela banda inteira. E o resultado ficou no álbum. A letra também é interessante. Não é exatamente uma história de amor inocente. É sobre desejo e infidelidade. O narrador sabe que está numa relação, mas sente-se atraído por outra mulher. E é precisamente essa tensão que dá à música aquela energia. A guitarra parece correr, a bateria empurra e a voz de Bryan Adams está sempre no limite. Run To You seria o primeiro single de Reckless e chegou a sexto lugar da Billboard Hot 100 e ao número 1 da Mainstream Rock. Mas ainda faltava a canção que curiosamente quase esteve para não entrar no álbum. Mas é essa, já lá vamos.

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Heaven é provavelmente a maior surpresa deste álbum Reckless, porque quando pensamos no álbum imaginamos que esta balada foi escrita especificamente para Bryan Adams. Mas não foi. Heaven nasceu em 1983, quando Adams e Valance receberam um pedido para escrever uma canção para um filme, A Night in Heaven. Viram uma montagem preliminar do filme, escreveram a música, o realizador gostou e Bryan gravou-a em junho de 1983 no Power Station Studio em Nova York. Mas a gravação teve um problema. Mike Curry estava a tocar a bateria, mas tinha outro compromisso marcado com outra banda. A sessão durou mais do que era previsto e Curry teve de sair antes da gravação estar terminada. Bryan precisava de outro baterista e telefonou a Steve Smith. O baterista dos Journey apareceu no estúdio e terminou a gravação. É Steve Smith que ouvimos na bateria da versão de Heaven que vais ouvir já a seguir. O filme foi um fracasso. Pouca gente o viu, pouca gente comprou a banda sonora. E durante algum tempo, Heaven ficou praticamente esquecido. Mas Bryan Adams percebeu que tinha ali uma canção demasiado boa para desaparecer. Guardou-a e colocou-a no Reckless. A decisão revelou-se extraordinária. A música acabou por ser lançada em singles em junho de 1985 e chegou a número 1 da Billboard Hot 100. E há uma imagem bonita nesta história. Enquanto o filme que tinha pedido a canção desaparecia, a música encontrava finalmente o seu público. Heaven tornou-se, afinal, muito maior do filme para a qual foi escrita.

Donovan, Bryan Adams. Somebody nasceu em março de 1984. Segundo Jim Vallance, foi uma daquelas músicas que começaram simplesmente com Brian e Jim a tocar até alguma coisa acontecer. E é que, no fim, verdadeiramente acabou por acontecer. Mas a letra tem uma origem curiosa. Vallance era baterista antes de se ter tornado conhecido como compositor. Durante os anos 70, tocava 6 noites por semana em clubes e observava o público. Via as pessoas noite após noite, pessoas que bebiam, dançavam, procuravam companhia e tentavam encontrar alguém para levar para casa. Daí nasce uma parte importante da ideia da música. Os supostos vencedores eram, na realidade, derrotados. Há ainda outro elemento completamente diferente nesta canção. A segunda parte da letra introduz imagens da Primeira Guerra Mundial. Não é uma história de guerra, é uma associação de ideias sobre pessoas que lutam por coisas que talvez não valham a pena. Vallance tinha uma ligação pessoal com essa memória histórica através da família. E tanto eu como Adams tinham interesse pela história da Primeira Guerra Mundial. O curioso é que é uma canção que, à primeira audição, parece simplesmente uma canção sobre procurar alguém. Contém no interior uma pequena reflexão sobre solidão, derrota e a inutilidade de certas batalhas. Musicalmente, Brian disse mais tarde que pensava em Nile Rodgers e na forma como este utilizava a guitarra. E ouvimos isso na maneira como a guitarra funciona dentro desta música. Não está lá apenas para fazer barulho, é parte do ritmo. Somebody.

poucas músicas que parecem ter uma história tão simples como a próxima. Um jovem, uma guitarra, uma banda, o verão e 1969. Só que talvez não seja exatamente isso. Summer of 69 foi escrita por Bryan Adams e Gene Vallance e começou por ter outro nome, The Best Days of My Life. A ideia era escrever uma música nostálgica sobre a juventude, sobre verão, sobre primeiros amores, sobre aquela canção de que durante alguns meses tudo parece possível. Vallance recordava particularmente o verão de 1969. Tinha 17 anos e uma banda. Estava a ouvir os Beatles, os Creedence Clearwater Revival, Jimi Hendrix, Johnny Winter e The Band. Bryan Adams, por outro lado, tinha apenas 9 anos em 1969. E aqui começa a divergência, porque Bryan Adams explicou mais tarde que o 69 não era simplesmente o ano, era também uma referência sexual, uma espécie de jogo de palavras escondido dentro de uma canção aparentemente nostálgica. Jim Vallance sempre apresentou a letra e uma leitura diferente desta canção, mais ligada às suas memórias reais de 1969. E talvez seja precisamente essa ambiguidade que torna a canção tão poderosa, porque cada pessoa pode ouvir aquilo que quiser. Pode ser uma canção sobre 1969, pode ser uma canção sobre sexo, pode ser uma canção sobre música, ou pode ser tudo isso ao mesmo tempo. Há ainda duas personagens que são reais. Jimmy era baterista que abandonou a banda. E isto aconteceu. E Jody Perpick era técnico de som de Bryan Adams. Aliás, Jody acabaria por aparecer no videoclipe da música com a mulher num carro com um sinal que dizia Just Married. E existe mais uma ligação muito interessante. Adams queria escrever uma espécie de resposta a Night Moves, de Bob Seger, outra canção sobre a juventude, o desejo e a memória. Só que Summer of 69 quase não chegou ao disco. Foi uma das músicas que mais trabalho deu. Foram feitas várias versões, a letra mudou dezenas de vezes, a música mudou centenas de vezes. E Bryan Adams lutou para conseguir a energia que tinha na cabeça. No final acabou por conseguir, como todos constatamos, e criou uma das maiores canções de rock dos anos 80. Aquela guitarra inicial, a bateria, o refrão, as palmas e aquele sentimento quase universal de olhar para trás e pensar naquela altura é que era. Só que neste caso, talvez nunca tenha existido exatamente aquela altura. E é isso que torna a história ainda melhor.

Depois da nostalgia vem a revolta. Kids Wanna Rock. E esta tem uma origem muito divertida. Jim Vallance e Bryan Adams e a mulher de Vallance tinham ido ao Queen Elizabeth Theatre, em Vancouver, assistir a um concerto de um artista predominantemente eletrónico. Depois do espetáculo, alguém comentou e gritou: "Os miúdos só querem é rock." E a frase ficou. No dia seguinte, começaram a escrever a música e a ideia era quase uma resposta ao que eles sentiam que estava a acontecer na música daquela época. Havia demasiados sintetizadores na New Wave e muita produção eletrónica. A rádio parecia cada vez menos interessada em guitarras e Bryan Adams responde a isso com The Kids Wanna Rock. Curiosamente, a letra original chegou a ter outra referência. Em vez da ideia de que em todo lado os miúdos querem rock, chegaram a escrever uma frase sobre Sir Hugh Grant e a BBC. Era uma piada relacionada com as dificuldades de Adams, que Adams tinha sentido e tinha tido para ter airplay no Reino Unido e nas rádios lá do sítio. Mas havia um problema. Sir Hugh Grant não tinha nada a ver com a programação da BBC e por isso a ideia desapareceu. Ficou uma canção muito mais universal. Kids Wanna Rock é quase um manifesto de 3 minutos. Não interessa qual é a moda, não interessa qual é a tecnologia. O rock continua. E o mais curioso é que décadas depois a música funciona precisamente porque documenta aquele sonho que o rock estava a defender o seu espaço dentro da própria música do mundo naquela altura. Bryan Adams, Kids Wanna Rock.

E agora chegamos a uma das grandes colaborações de Reckless, Bryan Adams e Tina Turner, It's Only Love. A canção tinha sido escrita em dezembro de 1983, mas originalmente seria apenas uma música para Bryan Adams. Tina Turner entrou na história porque Bryan Adams insistiu. Na altura, Tina estava finalmente a regressar ao centro da música popular com What's Love Got to Do It. Depois de anos muito difíceis, estava a viver uma espécie de renascimento. Bryan conhecia, admirava desde os tempos em que ela atuava em clubes e decidiu tentar. E resultou. Tina foi ao Little Mountain Sound Studio e há uma história muito boa sobre essa sessão. A música tinha sido escrita para a voz de Bryan Adams. Quando Tina Turner começou a cantar, percebeu-se que a tonalidade não lhe assentava exatamente bem. Por momentos parecia que a gravação não ia funcionar. Mas Tina fez aquilo que grandes cantores fazem. Em vez de tentar encaixar a voz numa música que não lhe servia, mudou a abordagem. Criou uma nova forma de cantar, a melodia. E funcionou. A partir desse momento, a música deixou de ser apenas de Bryan Adams. Passou a ser um diálogo. Duas vozes diferentes, dois timbres, duas gerações e a guitarra de Keith Scott que ocupa um lugar central. O resultado é uma das faixas mais físicas do álbum. E quando Tina entra, não é simplesmente uma participação. É uma mudança de temperatura. It's Only Love viria a ser o sexto single a ser retirado de Reckless.

grande Tina Turner. It's Only Love. Long Gone é uma canção sobre divórcio. Bryan Adams e Gene Vowans decidiram contá-la com humor. Não há aqui grande tragédia. Há um homem ao telefone a ouvir o advogado da ex-mulher. Ela fica com a casa, ela fica com o carro, ela fica com a roupa que tem vestida e ele fica apenas com o que tem no momento. E depois vem a parte mais absurda. Ela leva também o frigorífico, a sua cadeira favorita, basicamente tudo. Vowans descreveu a música simplesmente como uma canção sobre um divórcio desagradável. E talvez seja essa simplicidade que a torna divertida, porque Reckless não é apenas feito de grandes declarações. Há espaço para estas pequenas histórias, para o humor e situações de todos os dias. Isso ajuda a tornar o álbum mais humano.

gosto nada do que tenho que fazer aqui, mas pronto, tem que ser. Vou ter que cortar esta música porque eu quero que ouças a última de Fio a Pavio. A última música do álbum é Ain't Gonna Cry, e Bryan Adams e Gene Vaughan não quiseram complicar. A ideia era escrever uma música de rock rápida, direta, bruta, sem grandes rodeios. Vaughan diz precisamente isso, estavam simplesmente a tentar escrever uma canção de rock rápida e agressiva, e funciona como um fecho interessante, porque depois todo o romance de Evan, de nostalgia de Summer of 69, de todo o desejo de Run to You e de todas as grandes declarações do disco, acabamos com alguém que olha para uma relação que acaba e decide: não vou chorar por ti, és passado, acabou.

que final. Nesta segunda hora parámos no tempo e deixámos tocar de fio a pavio um daqueles discos que não precisa de apresentação, mas que merecem ser redescobertos. Reckless, de Bryan Adams. Um álbum de 1984 que nos trouxe guitarradas, baladas, noites de verão, histórias de amor, desilusões, juventude e algumas das canções que ficaram agarradas à memória de quem cresceu com elas. 10 temas, muitas histórias e um disco que, mais de 40 anos depois, continua a provar que uma boa canção não tem prazo de validade. Termina a viagem de hoje. Eu sou o Pedro Miguel. Este foi o Resto é Barulho. Obrigado por ficares desse lado, por ouvires e redescobrires comigo grandes canções e continuares a dar espaço à música. Porque no meio de tanto barulho, há sempre canções que vale a pena voltar a ouvir. Boa noite e até para a semana.

0: 23 horas.
1: Boa noite.
2: Estão 17 graus em Nova York.
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0: 24 horas e 4 minutos.
1: Boa noite. Estão 18 graus em Lisboa.
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Boa noite. Segundo Otis Taylor, se uma forma de arte não evolui, morre. Se o blues quer sobreviver, tem de fazer algo de novo e tem que chegar aos jovens. A quebra de vendas de álbuns de todos os estilos musicais é um facto, sendo a venda de álbuns de blues particularmente atingida, segundo a Blues Music Association, a organização comercial dedicada a este estilo. A venda de CDs de blues representava pouco mais de 2% no total das vendas na viragem do milénio, baixando atualmente para menos de 1%. Torna-se absolutamente necessário o surgimento de um artista mobilizador, à semelhança do texano Stevie Ray Vaughan nos anos 80 do século XX. Tempo para ouvirmos na abertura deste Mississippi, tendo em conta a sua preocupação, Otis Taylor em 10 Million Slaves.

Os tempos são difíceis para os músicos. John Lee Hooker disse uma vez: quando me enterrarem, vou enterrar os blues ao meu lado. Editoras fecham, músicos têm dificuldade em subsistir e as palavras de John Lee Hooker têm algo de profético. Fica aqui a nossa homenagem a este músico, aqui na companhia de Carlos Santana e Etta James, e a sublime harmónica de Paul Butterfield. 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

Outro músico que se tem esforçado para despertar o interesse noutros artistas é Eric Clapton. Fê-lo, por exemplo, com B.B. King e a edição do CD Riding with the King, o resultado comercial poderia ter sido melhor. Louvo-se o esforço, mas ficou aqui os acordes nos nossos ouvidos.

Também Martin Scorsese entrou em cena para dar uma ajudinha. Produziu uma notável série televisiva intitulada Martin Scorsese Presents The Blues, num total de 6 episódios, mas ainda assim o despertar por este estilo não foi o esperado, com exceção de alguns músicos envolvidos no projeto. Corey Harris, um dos músicos participantes e convidado por Scorsese para o episódio From Mississippi to Mali, é muito claro quanto ao momento musical. Diz ele: para mim é um sacrifício fazer esta música, mas sinto dedicação ao seu som e às suas letras e sigo o meu percurso muito a sério. Declaração na sequência de um duro dia de trabalho na sua carpintaria, profissão a partir da qual sustenta a sua família. Honest.

Da nova vaga de músicos corajosos para perseguir este trajeto dos blues, registra-se o nome de Chris Thomas King, que cresceu a tocar blues elétrico na Juke Joint do pai, em Baton Rouge, na Louisiana, e associou-se a músicas de protesto à vida dos guetos e à discriminação racial. Como muitos outros rappers, utiliza as réplicas como parte do seu repertório. Para escutar Louisiana Party,

Chicago, Mighty Mo Rocher, sempre ligado ao mundo do espetáculo afro-americano, tem como principal característica das suas composições os arranjos funk e a exploração musical dos blues. Trabalhou com T-Bone Walker e Albert Collins, músicos que já passaram pelos nossos programas. Hoje trazemos à audição

Tomamos a liberdade de falar no projeto Playing for a Change, que homenageia o mítico Robert Johnson e em que se dá especial destaque a Cab Moe, natural de Los Angeles, que durante os anos 70 e 80 se associou aos blues e ao funk, viajou pelo delta do Mississippi, estudou o guitarrista Eugene Powell e em 1996 ganhou um Grammy pelo melhor álbum de blues contemporâneo com Just Like You. Proponho-vos então que escutemos Walking Blues de Robert Johnson com Cab Moe, no projeto Playing for a Change.

Fechamos hoje a nossa emissão no estúdio de Derry Hall, sem o amigo John Holtz, a acompanhar Cab Moe. Até para a semana e aquele abraço.

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1: Meia-noite e 46 minutos. Turn it up!